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0: São 2 horas e 3 minutos.
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0: Temperatura atual, 22 graus.
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0: São 3 horas e 3 minutos.
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3: Muito bom dia, são 7 horas 6 nos Açores. Vamos saber quais os títulos em destaque. Sérgio Costa, bom dia, Sérgio.
4: Olá, viva, bom dia. Norte do país fustigado pelas chamas, há centenas de bombeiros no terreno. Termina o prazo negocial entre os Estados Unidos e o Irão com vista a um acordo de paz. Começa
3: agora a edição das 7.
4: O fogo não dá tréguas em Trás-os-Montes. As temperaturas elevadas durante a noite complicaram a ação dos bombeiros em Torre de Moncorvo, Bragança, um incêndio que alastrou já o concelho de Carraseda de Anciães e que obrigou ao confinamento da população de uma aldeia. Isso mesmo, confirma a Renascença o comandante subregional da Proteção Civil do Douro, Luís Miguel Fonseca.
5: O setor Bravo está aqui integrado no município de Carraseda de Anciães. O que é que nos está a preocupar mais? Particularmente porque tivemos que alterar a estratégia que o combate direto ao incêndio para fazer a proteção de uma aldeia, que foi Pinhal do Douro, e que nos obrigou a empenhar bastantes meios na sua defesa primética, até porque inclusive tivemos que fazer o confinamento da população, uma questão preventiva.
4: A dificultar as operações estão os difíceis acessos.
5: Tendo em conta a dificuldade das acessibilidades, não só para veículos, mesmo a pé, mesmo a piados, é um terreno muito difícil de trabalhar. Neste momento temos o fogo muito partido, digamos assim, que teremos uma linha de fogo que não chegará a 1 km, mas está muito partido, e tendo em conta, como dizia, dificuldades e acessibilidades, está-nos a apresentar muitos problemas na sua contenção.
4: O comandante subregional Luís Miguel Fonseca, em

0: atualizações à Renascença. No terreno estão nesta altura mais de 300 bombeiros. Já nas próximas horas é esperada a utilização de meios aéreos para tentar controlar as chamas que deflagraram no passado sábado ao início da noite. Ainda em Trás-os-Montes, mas em Boticas, há mais de 200 operacionais e 85 meios terrestres no combate às chamas que lavram na freguesia de Ardãos e Bobadela. Lavram ainda incêndios em Ponte de Lima e Marco de Canaveses. Todos os distritos do continente e a Madeira estão sob aviso amarelo do Instituto do Mar e da Atmosfera devido ao calor, com possibilidade de trovoadas e aguaceiros fortes. As temperaturas máximas podem atingir os 39 graus e a maioria dos concelhos do interior norte e centro encontra-se em perigo máximo de incêndio rural. E justamente por causa do calor, nos últimos meses, época de vindimas foi antecipada para este mês de agosto. No Douro há colheitas que já se fazem desde a passada semana. Ouvido pela Renascença, Vítor Herdeiro, da Associação Ava Doriense, diz que o objetivo é evitar que as uvas se estraguem com o calor previsto para o resto do mês.
1: As vindimas estão a começar mais cedo porque este ano, derivado ao calor, ao grande calor que se fez em junho e mesmo em julho, portanto elas vão amadurecendo, mesmo até em maio tivemos um excesso de calor, portanto elas estão a amadurecer mais. É normal que este ano a vindima, as vindimas gerais tenham de ser mais cedo.
0: Vítor Herdeiro, da Associação Afadoriense, ouvido pela jornalista Filipe Ribeiro, os produtores esperam que este ano, um aumento na produção de vinho na ordem dos 10 a 20%. O Partido Socialista vai pedir a apreciação parlamentar da nova lei orgânica do INEM. A decisão foi anunciada por José Luís Carneiro na rentré política socialista. O secretário-geral do PS diz que a gravidade da situação no INEM coloca em causa o socorro da população.
2: O governo avançou com um decreto-lei que aquilo que prevê é a redução de meios ao serviço do Instituto Nacional de Emergência Médica, o que coloca em causa a previsibilidade e a segurança do socorro das nossas populações. E por isso quero daqui dizer que procuraremos fazer na Assembleia da República a apreciação parlamentar deste diploma, porque isto é grave em relação à segurança do socorro às populações.
0: José Luís Carneiro, na rentré socialista, na última noite em Olhão, num discurso em que acusou Luís Montenegro de insensibilidade e incompetência. O líder do PS sublinhou ainda que cabe ao governo apresentar um orçamento competente e que sirva os interesses do país. Na atualidade internacional, termina hoje o prazo negocial entre Estados Unidos e o Irão, com vista a um acordo de paz. As negociações incluíam o programa nuclear iraniano e o levantamento das sanções contra Teherão. 60 dias depois, troca de acusações entre os dois países sobe, contudo, de tom. Houve violações do cessar-fogo e o Estreito de Hormuz permanece bloqueado. O comentador da Renascença para Assuntos Internacionais, Manuel Poes Torres, não acredita num acordo dentro do prazo a acontecer só com uma extensão negocial.
3: A acontecer algo dentro deste acordo, garantidamente que não vai ser dentro deste prazo negocial previsto. Será provavelmente na extensão de um acordo que já não vincula os dois Estados beligerantes. Acordo esse que poderá servir como trampolim para um novo articulado que venha a prever novas metas negociais.
0: A opinião de Manuel Poes Torres, comentador da Renascença para Assuntos Internacionais, em declarações a Carla Fino, no dia em que termina o prazo negocial entre os Estados Unidos e o Irão para um acordo de paz na região. E a fechar, Azizé, recordo que hoje há um expressivo aumento no preço dos combustíveis. Não é uma boa notícia para quem, por exemplo, inicia férias e necessita do carro. Ora, o preço do gasóleo deverá subir cerca de 8 cêntimos, já a gasolina, na gasolina estima-se um aumento de 8 cêntimos e meio. Não é propriamente uma boa notícia, mas temos que dar, sobretudo para quem parte férias e utiliza o automóvel e também para quem trabalha, que são muitos os portugueses que continuam a trabalhar.
4: Exatamente. Eu ontem já fui meter para ver se, pronto, aproveitava aquele
0: para
4: minuto
0: evitar,
4: de desconto.
0: Exato, para evitar estes expressivos aumentos.
4: Ao menos. Muito obrigada.
0: Até já.
4: Muito obrigada, Sérgio. Até já.
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6: São agora 7 horas mais 7 minutos. 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
6: Segunda-feira, 17 de agosto. Estas são as manhãs da M24. Eu sou o Suzano e vou ficar consigo até bem perto das 10. Bom dia, boa segunda, uma boa semana. E se por acaso está de férias, continuação de boas férias.
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0: São os Napa. Esta chama-se Deslocado agora, 7h18. Bom dia, boa segunda. Bom início de semana de trabalho, de estado de férias. Espero que estejam a correr bem. Continuação de boas férias. Olhamos o tempo. A previsão do Instituto Português do Mar e da Atmosfera diz-nos que vamos ter tempo quente, sul, com um período de céu muito nublado. Teremos hoje condições favoráveis à ocorrência de aguaceiros e trovoada e queda ocasional de granizo, em especial nas regiões do interior e durante a tarde. O vento vai soprar em geral fraco de vários rumos, soprando moderado, especialmente no Algarve até a final da manhã e em especial no litoral durante a tarde. Há a possibilidade de formação de neblina ou nevoeiro em alguns locais da faixa costeira e para hoje temos uma pequena subida também da temperatura mínima. As máximas são de 28 graus para Sines e Faro, Santiago de Cacém, Odmira 31, 34 para Setúbal, Aljustrelos e Ourique 35, 36 para Beja e Grândola, Lisboa 37, Alcácer Sal 38 e Évora poderá chegar aos 39 graus.
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0: Evan is a place on earth. Foi grande sucesso. Estávamos na década de 80, aí por 87, e Belinda Carlisle fazia um enorme sucesso com este tema. A cantora e compositora norte-americana que está hoje de parabéns a comemorar mais um aninho de vida, e a verdade é que já lá vão 68. Parabéns à artista. Agora 25 minutos para as 8. Bom dia, boa segunda, um bom início de semana de trabalho, se for o seu caso, claro está. Quanto a si que está de férias, continuação de boas férias.
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0: Respirar Calema com Sara Correia na M24. Estamos agora a 9 minutos das 8 e à hora certa atualizamos as notícias do país e do mundo.
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3: Muito bom dia, são 8 horas 7 nos Açores. Vamos saber quais os títulos em destaque. O Sérgio Costa, bom dia, Sérgio.
4: Olá, viva Aziz. É bom dia. Quase 800 bombeiros combatem vários incêndios no norte do país. Semana arranca com um significativo aumento do preço dos combustíveis.
3: Máximas para esta segunda-feira. Temos 27 graus no Funchal, Ponta Delgada com 27, Faro 28, Porto 32 e Lisboa 37. Começa agora a edição das 8.
4: Aguardados meios aéreos para controlar as chamas em Torre de Moncorvo, num incêndio que conta com duas frentes ativas e já lustrou ao Conselho de Carraseda de Anciães. É um incêndio que está a motivar forte preocupação. Na última hora, a Renascença, o Comandante Subregional da Proteção Civil do Douro, Luís Miguel Fonseca, diz que aguarda pela ação dos meios aéreos.
5: A noite correu favoravelmente. Nós continuamos a ter neste momento duas frentes ativas, uma no sentido da aldeia de Lousa no concelho de Torre de Moncorvo e outra já passou a aldeia de Pinhal de Ouro no concelho de Carraseda de Anciães. Mas ainda é tendo em conta a dificuldade dos acessos e a orografia quase intransponível do território, temos vários locais onde não conseguimos aceder. Estamos agora a aguardar a disponibilidade de meios aéreos da manhã para nos apoiar nos trabalhos de consolidação que ainda faltam, ver se conseguimos fechar estas duas frentes a como refiro.
4: As chamas obrigaram ao confinamento de uma aldeia na região nas últimas horas. Nesta altura, os meios estão concentrados na proteção de uma outra aldeia, embora as chamas continuem ainda distantes, relato feito pelo comandante Luís Fonseca.
5: Agora temos muito longe uma aldeia que estamos a tomar algumas medidas preventivas durante a noite. Efetivamente, houve aqui uma aldeia que foi Pinhal do Douro, teve uma situação bastante complicada, tivemos que proceder manobras de defesas periméticas, também à confinação da população durante um período mais ou menos de uma hora, evitando assim qualquer acidente maior, mas não houve perda nem de qualquer habitação, nem muito menos acidentes com as pessoas.

0: está longe, qual é? 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
1: Seixo de Antien. Está bastante longe, mas efetivamente nós queremos acreditar que agora com alinhamentos meios aéreos consigamos efetivamente voar esta frente que nos põe a começar a preocupar.
2: O comandante Luís Miguel Fonseca, comandante sub-regional do Douro, em declarações a Liliana Monteiro, já em boticas Vila Real, mais de 200 de operacionais tentam controlar as chamas que consomem mato desde o dia de ontem. Ainda de acordo com a Proteção Civil Nacional, em Mar de Canaveses e Ponte Lima, lavram outros 2 incêndios significativos no terreno. No total, estão quase 800 operacionais a combater as chamas, sobretudo no norte do país. E a semana arranca com um significativo aumento no preço dos combustíveis. O preço do gasóleo deverá subir 8 cêntimos. Já na gasolina, estima-se um aumento de 8 cêntimos e meio. José Luís Carneiro questiona a decisão do governo de comprar uma participação de REN. No discurso da REN 3, do PS, na última noite, em Olhão, o secretário-geral dos socialistas pediu esclarecimentos sobre as reais vantagens da compra de uma posição do Estado na rede elétrica nacional.
3: Qual é a fonte de financiamento e qual é o valor da compra? Porque eu recordo que ele era líder parlamentar quando disseram que para defender o interesse estratégico nacional não era necessário ter a garantia estratégica do controlo de planeamento e de gestão da rede elétrica nacional. Está em condições de garantir aos portugueses que a posição que o Estado agora vai comprar permita ao Estado determinar e participar na definição estratégica da rede elétrica nacional?
2: José Luís Carneiro, na reentrada do Partido Socialista, anunciou ainda que o partido vai pedir a apreciação da nova lei orgânica do INEM. Sem uma mudança de estratégia por parte dos Estados Unidos, Irão dificilmente haverá paz no curto prazo. É a opinião do comentador da Renascença para Assuntos Internacionais, Manuel Pois Torres, no dia em que termina o prazo negocial entre Washington e Teherão. O professor da Universidade Católica sublinha que o impasse vai continuar a penalizar a economia mundial com impacto direto no consumidor.
4: Para nós, consumidores, naturalmente, é aquilo que mais importa, que é que termos a certeza que podemos continuar a fazer a nossa vida descansada e com a qualidade de vida que conhecemos na Europa. Mas, infelizmente, eu penso que esses dias estão a acabar, porque enquanto existir um bloco iraniano irredutível na sua posição de se tornar uma potência nuclear, enquanto tivermos os Estados Unidos da América que querem controlar e estabilizar aquela região, não haverá paz.
2: A paz será difícil, a análise de Manuel Pois Torres no dia em que termina o prazo entre Estados Unidos e Irão para um acordo de paz no Médio Oriente. No futebol, o Arouca e o Marítimo juntam-se ao Futebol Clube do Porto na liderança da Primeira Liga. Este domingo, o Arouca goleou o Moreirense por 4-0 e o Marítimo venceu o Famalicão por 2-1. Também o Nacional venceu o Estoril por 2-0. Mais logo, destaque para a recepção do Casa Pia ao Benfica, jogo que encerra a segunda jornada do campeonato. E, às vezes, é um jogo com início às 8:15 da noite e que podemos acompanhar aqui na Renascença. É mais uma emissão especial de Bola Branca, claro, a não perder.
5: Muito obrigada, até já.
2: Até já.
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7: São agora 8 horas mais 7 minutos, não se atrase.
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7: É segunda-feira, 17 de agosto. Estas são as manhãs da M24. Eu sou o Susana e fico consigo até bem perto das 10. Bom dia, boa segunda e se está de férias, boas férias.
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1: Matias Damasio e os da Manhã M24, agora são 8h17. Bom dia, boa segunda, um bom início de semana de trabalho. Está de férias? Estão a correr bem? Espero bem que sim. Boas férias, só a continuação das ditas. Hoje o tempo é quente, segundo o Instituto Português do Mar e da Atmosfera, com períodos de céu muito nublado, por vezes, apresentando-se geralmente muito nublado, principalmente no Algarve até final da manhã. Há condições favoráveis à ocorrência de aguaceiros e trovada e queda ocasional de granizo, especialmente nas regiões do interior e durante a tarde. Vento em geral fraco, superando moderado nas serras, especialmente no Algarve, até ao fim da manhã e no litoral durante a tarde. Também em alguns locais da faixa costeira, neblina e nevoeiro matinal. Para hoje, uma pequena subida da temperatura mínima. Quanto às máximas, 28 graus para Sines e Faro, Santiago de Cacém e Odmira, 31, 34 para Setúbal, Aljustrelse e Ourique, 35, 36 para Beja e Grândola, Lisboa, 37, Alcácer do Sol, 38 e Évora poderá chegar aos 39 graus.
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0: São os Descendentes com a carta de despedida. Eles que, recordo, vão estar em Porto Covo por ocasião das festas, em honra de Nossa Senhora da Soledade, 27 a 30. 27 com o concerto com Rumo ao Sul, no Largo Marquês de Pombal, à noite também, no Largo Marquês de Pombal, no dia 28, Marco Filipe. Dia 29, um dia bastante preenchido, com o tradicional banho de 29, na Praia do Bem, logo pelas 7 da manhã, pela fresquinha, claro. É uma tradição. Outra tradição é a apanha do pato na Baía dos Pescadores às 4 da tarde. Haverá a procissão de velas à noite nas ruas da aldeia. Depois o concerto com os Descendentes e DJ para continuar a animar essa noite de 29. No dia 30, procissão em honra de Nossa Senhora da Soledade nas ruas da aldeia a partir das 6 da tarde. E para fechar as festas, Balharico no Largo Marquês de Pombal à noite. São as festas de Porto Covo em honra de Nossa Senhora da Soledade, que acontecem de 27 a 30 deste mês.
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0: É Soraya Ramos na M24. Ela que atuou este fim de semana em Sines, no Castelo de Sines, com o Castelo a brotar. Grande concerto porque por lá aconteceu. E por falar em Soraya Ramos, no dia 5 de setembro vai estar no 5º Festival Castro Mineiro em Castro Verde, no Parque da Liberdade. Concertos, exposições, conferências, canto alentejano, provas de vinhos, tasquinhas. Bom, tudo isto e muito mais no Parque da Liberdade, no 5º Festival Castro Mineiro. Por lá vão passar no dia 4 Sonido Andaluz, no dia 5 Soraya Ramos e no dia 6 Celina da Piedade.
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0: Estávamos aqui na companhia de Osier Too Sweet e agora é a altura para lhes recordar que já próximo dia, nos próximos dias 21, 22 e 23 de agosto, está aí a festa anual de São Bartolomeu da Serra, que leva, como sempre, momentos de dança, convívio, boa comida e muita diversão no largo da estação de São Bartolomeu da Serra, com a inauguração da festa na sexta-feira e depois festa até domingo, com entrada livre.
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3: A União Europeia prepara-se para limitar o pagamento em numerário a partir do próximo ano. É o destaque desta edição do Pulsar Económico.

0: A partir de 10 de julho do próximo ano, a União Europeia passa a estabelecer um limite máximo de 10 mil euros para pagamentos em dinheiro vivo no âmbito de transações comerciais. Como o novo regulamento comunitário permite aos Estados-membros manterem tetos mais rigorosos, as regras já existentes, já em Portugal, com limite de 3 mil euros, e em Espanha, de 1 mil euros, não vão sofrer quaisquer alterações. Desta limitação ficam excluídos os pagamentos entre particulares, sem caráter profissional, além das operações mediadas por instituições de crédito, prestadores de serviços de pagamento ou emitentes de moeda eletrónica. Além desta restrição ao numerário, o novo pacote europeu inclui a criação de um registro centralizado de titulares de contas bancárias, criptomoedas e cofres privados, visando agilizar e reforçar o combate ao branqueamento de capitais por parte das autoridades. No contexto destas medidas, as instituições europeias aproveitaram para reiterar que o futuro euro digital não terá como objetivo substituir o dinheiro físico, mas sim coexistir com ele, de forma a garantir opções de pagamento mais eficientes e rápidas. O Estado atingiu um novo máximo de 768.378 trabalhadores no segundo trimestre, o que representa um aumento de 1%, com mais 7.390 postos de trabalho face ao mesmo período do ano passado. A evolução foi impulsionada maioritariamente pela administração local, que cresceu 2,5% no último ano, sobretudo através de reforços nos municípios em carreiras como técnicos superiores, enquanto na administração central, o aumento focou-se nas áreas da educação, saúde e defesa. No acumulado dos primeiros seis meses de 2026, o saldo líquido do emprego público foi positivo em 5.783 postos de trabalho, resultado de 54.980 entradas e 49.197 saídas. A par do aumento de efetivos, as remunerações médias na administração pública registaram um crescimento de 5,6% em comparação com o segundo trimestre de 2025, situando o salário base médio mensal dos trabalhadores a tempo completo nos 1.967,40 euros em abril deste ano. O ganho médio mensal, que abrange suplementos, subsídios e trabalho extraordinário, subiu para 2.342 euros, dinamizado pela atualização do salário mínimo de base remuneratória pública e por medidas de valorização das carreiras. Uma análise da entidade reguladora dos serviços energéticos referente ao segundo trimestre de 2026 indica que os preços dos combustíveis foram mais caros em Portugal do que em Espanha, exclusivamente devido à carga fiscal, que é superior à em Portugal em 47,6 cêntimos por litro na gasolina e 35,7 cêntimos por litro no gasóleo, impulsionada por cortes temporários de impostos no país vizinho. Antes da tributação, os preços espanhóis eram superiores aos portugueses em 5,9 cêntimos por litro na gasolina e 10,6 cêntimos por litro no gasóleo. Contudo, após impostos, os valores em Portugal ultrapassaram os espanhóis em 41,8 cêntimos por litro na gasolina e 25,1 cêntimos por litro no gasóleo. No primeiro semestre de 2026, a atividade do alojamento turístico continuou a dar sinais de abrandamento, ao totalizar 15 milhões e 100 mil hóspedes, um crescimento de 2,1% e de 36 milhões e 800 mil dormidas, o que representa mais 1,3% em relação ao mesmo período do ano passado. O período gerou 3.148 milhões e 300 mil euros em proveitos totais, um crescimento de 5,4% e 2.371 milhões e 100 mil euros em proveitos de aposento, mais 4,8% em relação aos primeiros seis meses de 2025. A evolução semestral registrou um crescimento de 2,4% nas dormidas de residentes e de 0,8% nas de não residentes. Apenas no segundo trimestre, os proveitos totais fixaram-se em 2.142 milhões de euros, refletindo 9 milhões e 400 mil hóspedes e 23 milhões e 300 mil dormidas, com os proveitos de aposento a atingirem 1.637 milhões e 400 mil euros. Observou-se, contudo, um abrandamento no rendimento médio por quarto disponível, com 81,60 euros, mais 0,8%, e por quarto ocupado por 130,20 euros, mais 2,4%. As alterações climáticas e o aumento das temperaturas têm provocado uma antecipação generalizada no calendário das vindimas em várias regiões de Portugal, com avanços assinaláveis no Douro, em uma a duas semanas, no Dão, em duas a três semanas, e no Alentejo e Tejo, com colheitas a iniciar no final de julho. Para enfrentar o calor, a seca e o stress hídrico, os produtores têm adaptado as suas técnicas através da proteção dos cachos pela folhagem, da gestão eficiente da água e do solo e do eventual recurso a castas autóctones mais resistentes. De acordo com a CAP, apesar de as vindimas ocorrerem cada vez mais cedo, nos últimos 15 anos, a evolução tecnológica e agronómica permitiu manter e até elevar a qualidade do vinho, ajustando também a produção às novas preferências dos consumidores por vinhos menos alcoólicos, brancos e rosés. Em paralelo, a escassez de mão de obra constitui um desafio transversal que tem forçado alguns produtores a recorrer a empresas de trabalho temporário, ainda que com perdas na capacidade e qualidade do trabalho.
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1: Horas agora mais 11 minutos.
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1: Segunda-feira, 17 de agosto, estas são as manhãs da M24. Eu sou o Suzano e vou ficar consigo até bem perto das 10. Bom dia, boa segunda. Um bom início de semana de trabalho e, se está de férias, continuação depois.
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0: Os 4:30, meu amor, dorme bem. Agora são 9:22, olhamos o tempo, a previsão do Instituto Português do Mar e da Atmosfera. Diz-nos que vamos ter tempo quente a sul, com um período de céu muito nublado até final da manhã, em alguns locais. Há condições favoráveis à ocorrência de aguaceiros e trovoada e queda ocasional de granizo, especialmente nas regiões do interior e durante a tarde. O vento vai soprar em geral fraco, superando o moderado nas serras, em especial do Algarve, até o fim da manhã. E especialmente também no litoral durante a tarde há também possibilidade de formação de neblina ou nevoeiro em alguns locais da faixa costeira e neste início de manhã, e uma pequena subida da temperatura mínima. Quanto às máximas previstas para hoje, 28 graus para Sines e Faro, Santiago, Cacém e Odmira 31, 34 para Setúbal, Aljustrelse e Ourique 35, Beja e Grândola 36, 37 para Lisboa, Alcácer do Sal 38 e Évora poderá chegar aos 39 graus.
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0: clássico do NES, o GNR. Não se esqueçam que eles vão estar por Grândola por ocasião da Feira de Agosto, dia 31, feira que acontece de 27 a 31 de Agosto, com o GNR a passarem por lá no último dia do evento. Agora é a altura para lhe recordar aqui que continua a iniciativa Noites no Largo, que está a apresentar durante este mês de Agosto a peça de teatro A Bilha Quebrada pela Companhia Bal 17, Companhia de Teatro na Educação do Baixo Alentejo, que está a percorrer várias localidades do Conselho de Santiago de Cacém, que continua até o dia 30, começou no dia 13, sendo que dia 19 a peça passa por Val de Água, dia 20 Cruz João Mendes, 21 a Bela, 22 Santiago de Cacém, 23 Ermidas, Santa Cruz 27, Vila Nova de Santo André no dia 28, São Domingos no dia 29 e dia 30 em São Bartolomeu da Serra.
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0: Marisa Lias na M24 e ela vai passar por Santiago de Cacém, já é conhecido o cartaz da Feira do Monte, que traz Marisa Lias por cá entre 4, 5 e 6. O Parque de Feiras e Exposições recebe mais uma edição da Feira do Monte Valete na sexta-feira, primeiro dia do evento. No sábado, Marisa Lias. E dia 6, Ana Moura. Agora é a altura aqui para lhe dizer que o Gajo, ele mesmo, o Gajo, e no âmbito das comemorações do 21º aniversário da Biblioteca Municipal de Sines, nas novas instalações, o auditório do Centro de Artes de Sines recebe já no próximo dia 20, às 21h30, o concerto de O Gajo. João Moraes apresenta um trabalho onde a viola campaniça continua a assumir um papel central, agora acompanhada pela palavra e pelo diálogo com instrumentos como as sanfonas, o adufe, a gaita de foles e a pandeireta galega. É uma proposta que cruza tradição e experimentação, dando origem a novas sonoridades e histórias. A entrada é gratuita, mediante levantamento de bilhete, pode fazê-lo exatamente no Centro de Artes de Sines. É então já no próximo dia 20, ou seja, na próxima quinta-feira, concerto com o Gajo.
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4. E assim com o Starship, que me despeço de ti com aquele até mais logo, eu regresso ao rádio quando forem 5 da tarde. Até lá, desejo-lhe a continuação de uma fantástica segunda-feira. Até mais logo.

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0: Temperatura atual, 28 graus.
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2: Polícia Marítima realiza ações de fiscalização conjunta na área de Sines. Aviso amarelo em vários distritos do Alentejo até terça-feira devido ao calor.
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2: Os elementos do Comando Local da Polícia Marítima de Sines, em colaboração com inspectores da Autoridade Tributária e Aduaneira de Setúbal e Beja, realizaram recentemente ações de fiscalização conjunta nos concelhos de Odemira, Santiago do Cacém e Grândola. Durante esta operação foram detectadas irregularidades em um dos 7 apoios de praia e operadores turísticos fiscalizados no concelho de Odemira e não nas 7 infraestruturas, como inicialmente divulgou a Autoridade Marítima, tendo sido elaborados os respectivos autos de notícia. Foram ainda realizadas fiscalizações a apoios de praia nos concelhos de Santiago do Cacém e de Grândola, encontrando-se em conformidade com a lei. A Quercus vai apresentar uma queixa formal à Comissão Europeia sobre a aprovação de um projeto de plantação de tangerinas em Alcácer do Sal, revelou a Associação Ambientalista, que exigiu a revogação da luz verde ambiental. Em comunicado, a Quercus argumentou que, perante o potencial destrutivo que este e outros projetos semelhantes representam para a região, vai avançar com uma queixa junto da Comissão Europeia. Além disso, a Associação Ambientalista admitiu interpor uma providência cautelar recorrendo aos Tribunais Administrativos Nacionais. O objetivo a concretizar-se a ameaça será o de solicitar a suspensão imediata da eficácia da Declaração de Impacto Ambiental emitida pela Comissão de Coordenação e Desenvolvimento Regional do Alentejo e travar qualquer arranque ou execução de trabalhos no terreno. O projeto, reformulado para plantação de tangerinas no concelho de Alcácer do Sal, promovido pelas empresas Aquaterra Expoente Frugal, obteve DIA favorável condicionada pela CCDR do Alentejo. Na DIA, a CCDR do Alentejo concluiu que os impactos negativos identificados no âmbito do investimento agrícola podem ser minimizados ou compensados mediante o cumprimento de diversas medidas previstas. Esta é a quarta versão do projeto agroflorestal das herdades de Murta e Monte Novo, que inicialmente previa a cultura de pera-abacate, contemplando agora a produção de citrinos, mais precisamente tangerinas, naquela zona de Alcácer do Sal. A área agrícola foi reduzida para 295 hectares, o consumo de água de 2,28 para 1,74 milhões de metros cúbicos por ano e o número de furos de 16 para 12, de acordo com esta DIA. No comunicado, a Quercus expressou o seu profundo repúdio pela decisão da CCDR do Alentejo, que ignora o parecer desfavorável da Associação na consulta pública no âmbito do estudo de impacto ambiental, assim como de 99,2% dos participantes que submeteram contributos nesta fase. A Autoridade Nacional de Segurança Rodoviária, a PSP e a GNR lançam amanhã a campanha Taxa Zero ao Volante para alertar para os riscos da condução sob a influência do álcool. No âmbito da campanha que termina dia 24, a Autoridade realizará ações de sensibilização em todo o país, enquanto as operações de fiscalização, com o foco nos comportamentos de risco associados aos acidentes graves e, em particular, na detecção da condução sob o efeito do álcool, ficam a cargo da Polícia de Segurança Pública e GNR. Na nota, as autoridades recordam que, em cada 100 vítimas de acidentes rodoviários autopsiadas em Portugal em 2025, 28 tinham taxa de álcool acima do limite legal. Destas, a maioria, 78%,

0: representava uma taxa igual ou superior ao valor considerado crime. As autoridades sublinham que a condução sob o efeito do álcool continua a representar um risco inaceitável para todos os utilizadores da estrada, comprometendo os reflexos, o tempo de reação e a capacidade de decisão do condutor, mesmo quando ingeridas pequenas quantidades. A PSP, Autoridade Nacional e GNR indicam que em 2025 foram realizados cerca de 2,1 milhões de testes de álcool, dos quais 1,6% resultaram positivos. Esta é a oitava de 11 campanhas previstas no Plano Nacional de Fiscalização 2026, incidindo sobre um dos principais fatores de risco de sinistralidade rodoviária, em que se destaca o efeito do álcool. O Instituto Português do Mar e da Atmosfera colocou os distritos de Setúbal, Évora, Beja, Porto Alegre, Lisboa, Leiria, Santarém e Castelo Branco sob aviso amarelo por causa do calor até às 18 horas desta terça-feira. Os distritos de Évora, Faro, Santarém, Beja, Castelo Branco e Porto Alegre estão igualmente sob aviso amarelo até às 21 horas de hoje, devido à previsão de aguaceiros localmente fortes e acompanhados de trovoada e rajadas fortes que poderão ser ocasionalmente sob a forma de granizo. O IPMA colocou também os distritos de Viana do Castelo, Braga, Porto, Vila Real, Bragança, Aveiro, Viseu, Guarda e Coimbra sob aviso laranja devido à previsão de tempo quente. Estes 9 distritos mais a norte de Portugal continental vão estar sob aviso laranja até às 18 horas da terça-feira devido à persistência de valores elevados da temperatura máxima. O aviso laranja é emitido pelo IPMA sempre que existe situação meteorológica de risco moderado ou elevado, e o amarelo quando há uma situação de risco para determinadas atividades dependentes da situação meteorológica. Por agora é tudo. Continuação de uma boa tarde, boa segunda-feira.
1: 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Temperatura atual, 29 graus.
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4: A União Europeia prepara-se para limitar o pagamento em numerário a partir do próximo ano. É o destaque desta edição do Pulsar Económico.

partir de 10 de julho do próximo ano, a União Europeia passa a estabelecer um limite máximo de 10 mil euros para pagamentos em dinheiro vivo no âmbito de transações comerciais. Como o novo regulamento comunitário permite aos Estados-membros manterem tetos mais rigorosos, as regras já existentes em Portugal, com limite de 3 mil euros, e em Espanha, de 1 euros, não vão sofrer quaisquer alterações. Desta limitação ficam excluídos os pagamentos entre particulares sem caráter profissional, além das operações mediadas por instituições de crédito, prestadores de serviços de pagamento ou emitentes de moeda eletrónica. Além desta restrição ao numerário, o novo pacote europeu inclui a criação de um registro centralizado de titulares de contas bancárias, criptomoedas e cofres privados, visando agilizar e reforçar o combate ao branqueamento de capitais por parte das autoridades. No contexto destas medidas, as instituições europeias aproveitaram para reiterar que o futuro euro digital não terá como objetivo substituir o dinheiro físico, mas sim coexistir com ele, de forma a garantir opções de pagamento mais eficientes e rápidas. O Estado atingiu um novo máximo de 768.378 trabalhadores no segundo trimestre, o que representa um aumento de 1%, com mais 7.390 postos de trabalho face ao mesmo período do ano passado. A evolução foi impulsionada maioritariamente pela administração local, que cresceu 2,5% no último ano, sobretudo através de reforços nos municípios em carreiras como técnicos superiores, enquanto na administração central, o aumento focou-se nas áreas da educação, saúde e defesa. No acumulado dos primeiros seis meses de 2026, o saldo líquido do emprego público foi positivo em 5.783 postos de trabalho, resultado de 54.980 entradas e 49.197 saídas. A par do aumento de efetivos, as remunerações médias na administração pública registaram um crescimento de 5,6% em comparação com o segundo trimestre de 2025, situando o salário base médio mensal dos trabalhadores a tempo completo nos 1.967,40 € em abril deste ano. O ganho médio mensal, que abrange suplementos, subsídios e trabalho extraordinário, subiu para 2.342 €, dinamizado pela atualização do salário mínimo de base remuneratória pública e por medidas de valorização das carreiras. Uma análise da entidade reguladora dos serviços energéticos referente ao segundo trimestre de 2026 indica que os preços dos combustíveis foram mais caros em Portugal do que em Espanha, exclusivamente devido à carga fiscal, que é superior em Portugal em 47,6 cêntimos por litro na gasolina e 35,7 cêntimos por litro no gasóleo, impulsionada por cortes temporários de impostos no país vizinho. Antes da tributação, os preços espanhóis eram superiores aos portugueses em 5,9 cêntimos por litro na gasolina e 10,6 cêntimos por litro no gasóleo. Contudo, após impostos, os valores em Portugal ultrapassaram os espanhóis em 41,8 cêntimos por litro na gasolina e 25,1 cêntimos por litro no gasóleo. No primeiro semestre de 2026, a atividade do alojamento turístico continuou a dar sinais de abrandamento, ao totalizar 15 milhões e 100 mil hóspedes, um crescimento de 2,1% e de 36 milhões e 800 mil dormidas, o que representa mais 1,3% em relação ao mesmo período do ano passado. O período gerou 3.148 milhões e 300 mil euros em proveitos totais, um crescimento de 5,4% e 2.371 milhões e 100 mil euros em proveitos de aposento, mais 4,8% em relação aos primeiros seis meses de 2025. A evolução semestral registrou um crescimento de 2,4% nas dormidas de residentes e de 0,8% nas de não residentes. Apenas no segundo trimestre, os proveitos totais fixaram-se em 2.142 milhões de euros, refletindo 9 milhões e 400 mil hóspedes e 23 milhões e 300 mil dormidas, com os proveitos de aposento a atingirem 1.637 milhões e 400 mil euros. Observou-se, contudo, um abrandamento no rendimento médio por quarto disponível, com 81,60 euros, mais 0,8%, e por quarto ocupado por 130,20 euros, mais 2,4%.
As alterações climáticas e o aumento das temperaturas têm provocado uma antecipação generalizada no calendário das vindimas em várias regiões de Portugal, com avanços assinaláveis no Douro em 1 a 2 semanas, no Dão em 2 a 3 semanas e no Alentejo e Tejo, com colheitas a iniciar no final de julho. Para enfrentar o calor, a seca e o stress hídrico, os produtores têm adaptado as suas técnicas através da proteção dos cachos pela folhagem, da gestão eficiente da água e do solo e do eventual recurso a castas autóctones mais resistentes. De acordo com a CAP, apesar de as vindimas ocorrerem cada vez mais cedo, nos últimos 15 anos, a evolução tecnológica e agronómica permitiu manter e até elevar a qualidade do vinho, ajustando também a produção às novas preferências dos consumidores por vinhos menos alcoólicos, brancos e rosés. Em paralelo, a escassez de mão de obra constitui um desafio transversal que tem forçado alguns produtores a recorrer a empresas de trabalho temporário, ainda que com perdas na capacidade e qualidade do trabalho.

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0: presidente da Câmara Municipal de Santiago do Cacém, Bruno Gonçalves Pereira, faz uma resenha dos principais assuntos que estiveram em destaque na reunião da Câmara Municipal de Santiago do Cacém, realizada ontem, quinta-feira, dia 13 de agosto. Entre outros assuntos de destacar, a abertura do procedimento de empreitada de requalificação da Avenida Manuel Joaquim Pereira em Inimida Chado, ainda o reforço do apoio prestado pela autarquia às 4 associações de bombeiros do município, correspondendo ao 5º aditamento do protocolo estabelecido em 2011. Aprovação do protocolo entre o município de Santiago de Cacém e a Sociedade Portuguesa de Autores. Incidência por comodato da antiga escola primária de Brescos, entre outros assuntos. Foi aprovado, portanto, a abertura do procedimento para a empreitada de requalificação da Avenida Manuel Joaquim Pereira, em Irmida Chado. Qual é a importância desta empreitada e qual o valor da sua adjudicação para um arranque desta nova era para esta Avenida de Irmida?
1: Fala-se aqui de duas importâncias. Primeira importância que tem a obra em si, que é o acesso à estação de comboios, a estação mais relevante do concelho, porque é que tem passageiros e faz as ligações ao Algarve e a Lisboa e a Setúbal. E, por outro lado, a importância, que é o valor que está num preço base de 750 mil, mais IVA, portanto irá parar pouco menos dos 900 mil euros. É um grande investimento que é feito naquela empreitada. Depois, também muito importante, nesta reunião aprovámos a ação social escolar para o próximo ano letivo. Tivemos também a confirmação de que estão inscritas as escolas do concelho no projeto Ecoescolas. As repavimentações no concelho estão a correr bem, tanto que vamos fazer a liberação de 30% da calção e dos reforços de calção. Estão a bom ritmo. Nós acabámos por ratificar em Câmara um protocolo, entretanto, assinado de colaboração com a dinamização de um dos organismos nacionais que tem sede em Santiago do Cacém, no caso concreto, o Montepaio, o Centro Nacional de Educação Ambiental para a Conservação da Natureza. Foi ratificado por unanimidade. Aprovámos a minuta de protocolo entre o município e a SPA, que vai permitir, quer a privados, associações, etc., quer ao município, pagar um pouco menos pelas licenças obrigatórias por lei à Sociedade Portuguesa de Autores. Resolvemos aqui uma série de questões com loteamentos e moradias unifamiliares. E queria destacar também que, para as 4 corporações dos bombeiros do Conselho de Santiago do Cacém, houve um 5º aditamento ao protocolo de colaboração celebrado entre o município e estas associações humanitárias ou mistas ou voluntárias. Um protocolo fim de 2011 e os valores passaram de 30 mil para 40 mil euros. Houve este acréscimo de 10 mil euros, sempre a tentar melhorar as condições das nossas corporações de bombeiros.
0: Falamos desse valor para cada uma das corporações.
1: Para cada uma das corporações, sim. Portanto, no total são mais 40 mil euros este ano, enquanto estamos a rever novas formas de apoiar as associações, como o cartão do bombeiro, o estatuto do bombeiro, fazer protocolos de raiz depois de estudados a fundo estes protocolos, para não ser algo feito de ânimo leve. Tudo isso está a ser preparado, mas para ficar bem feito está a demorar mais algum tempo do que seria desejável, nomeadamente pelas corporações, provavelmente, e também pelo próprio executivo. Depois, outros assuntos aqui tratados têm a ver com os apoios de caráter social, eventuais, e depois há aqui algo que é muito importante, que é a cedência por comodato da antiga escola primária de Brescos. Havia um acordo informal com uma associação de idosos da zona de Brescos, que se vai manter, com este caráter também informal, mas acautelámos junto da Brincaterra, que é a associação que vai ter este contrato de comodato feito, que a outra associação continua a frequentar, até vai haver um projeto intergeracional e vai haver oferta da ATL e eventualmente futuro de creche. É uma associação sem fins lucrativos, portanto algum valor que seja cobrado será o valor do custo dos próprios

0: serviços. Estamos contentes com isto, que é um equipamento municipal que vai ter outro aproveitamento, visto que não é aproveitado para, para a escola atualmente, e que vai ter outra vida e vai oferecer
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0: valências às pessoas.
2: O Municipal de Santiago de Cacém continua a reforçar o investimento na educação, assegurando no ano letivo 2026-2027 a oferta gratuita dos cadernos de fichas de atividades a todos os alunos dos agrupamentos de escolas do município. Para concretizar esta medida, a autarquia investe 177.550 euros na aquisição de 13.800 cadernos de fichas de atividades, que serão distribuídos gratuitamente a cerca de 3.115 alunos, de acordo com os manuais adotados pelos estabelecimentos de ensino. A iniciativa abrange todas as disciplinas do primeiro, segundo e terceiro ciclos do ensino básico, bem como as disciplinas de formação geral e as disciplinas específicas trianuais do ensino secundário. Os cadernos serão entregues no início do ano letivo, sem necessidade de qualquer inscrição por parte das famílias. Com esta medida, a Câmara Municipal de Santiago de Cacém reafirma o seu compromisso de apoiar as famílias e de promover a igualdade de oportunidades no acesso à educação, contribuindo para reduzir os encargos associados ao regresso às aulas e garantindo que todos os alunos disponham dos recursos pedagógicos necessários para o seu sucesso escolar. A oferta dos cadernos de atividades integra um conjunto abrangente de medidas de ação social escolar promovidas pelo município, que visam proporcionar melhores condições de aprendizagem e

0: Câmara Municipal de Santiago do Cacém assinou, dia 28 de julho, um protocolo de colaboração destinado à implementação de um programa de educação e sensibilização ambiental e à dinamização do Centro Nacional de Educação Ambiental para a Conservação da Natureza, em alinhamento com o plano de cogestão da Reserva Natural das Lagoas de Santo André e da Sancha. O compromisso firmado com a Comissão de Coordenação e Desenvolvimento da Região Alentejo, Instituto de Conservação da Natureza e Florestas e Município de Sines formaliza a cooperação entre as quatro entidades, consolidando o trabalho desenvolvido nos últimos anos e garantindo a continuidade de programas de educação e sensibilização ambiental dirigidos às escolas, às comunidades e aos visitantes. O presidente da Câmara Municipal de Santiago do Cacém, Bruno Gonçalves Pereira, manifestou a sua enorme satisfação pela formalização de um compromisso que vai abrir novos caminhos.
1: O facto de estarem presentes aqui os mais altos representantes das respectivas instituições, penso que também deu um sinal do nosso empenho, quer a CCDR, quer as duas câmaras, quer o próprio ICNF, o diretor regional, que há um empenho crescente. Ou seja, nós de facto sabemos que o futuro passa pela consciencialização do ambiente, sabemos que às vezes há pequenos retoques que podem ser feitos e coisas maiores. Está prevista também uma rota entre o Guadiana, a Serra de São Mamede, na região de Porto Alegre, e aqui as Lagoas de Sancha e de Santo André, em Sines e Santiago, para que as nossas crianças dos outros pontos do país e até as do interior do Alentejo, quando vêm a esta região, que venham também à parte que tem mais a ver com a conservação da natureza, com estas paisagens, com a observação de pássaros, com dois centros nacionais, aqui um ornitológico, observação de pássaros, e o outro de interpretação e ecológica de conservação da natureza. Eu acho que agora ainda nos cria mais obrigações trabalharmos nesse sentido. Felizmente, o Governo da República, através da CCDR, estão muito atentos para este fenómeno. Em breve também teremos reuniões descentralizadas de alguns destes organismos aqui no nosso território, na nossa região, nomeadamente nestes dois concelhos aqui mais ligados ao núcleo do litoral alentejano, ao núcleo duro, se quisermos. E todos estes são sinais de que as coisas vão começar a prosperar. Queremos ver outra vez mais crianças aqui, queremos passar a ver mais investigadores das universidades, e numa altura em que a academia também, quer para Sines, quer para Santiago e para Santo André, está extremamente interessada, como nós, como é óbvio, em vir para o território, penso que temos aqui a fórmula para a tempestade positiva perfeita para começar tudo a avançar mais rapidamente, porque o trabalho feito para trás é extraordinário, nomeadamente dos técnicos que aqui estão, a Isa e o João Carlos Farinha. É algo que devemos ser agradecidos. Os técnicos estão no terreno, como o Paulo Encarnação, tanto tempo, e foram estas pessoas que mantiveram e que até conseguiram ampliar em momentos, exceção feita ao período da pandemia, por exemplo, o que estes centros nacionais têm sido. E agora está na altura de darmos mais meios a estas pessoas que tudo fizeram, no fundo, para termos aqui uma grande vinda em termos de futuro do que é a comunidade escolar e o conhecimento da natureza e do meio ambiente.
0: Para o diretor regional do Alentejo, do Instituto de Conservação da Natureza e Florestas, José Calado, é importante ter as espécies vegetais e animais, mas também é importante ter as pessoas.
2: Todas as estruturas evoluem, todas as espécies evoluem, as estruturas também, portanto nós temos que ir sempre tendo alguma recuperação para recebermos as pessoas, para termos capacidade das pessoas visitarem e perceberem e compreenderem, temos que ter também estruturas para receber, para elas andarem, para visitarem. Não podemos ter, é importante ter as espécies vegetais e as espécies animais, mas é importante serem visitadas pelas pessoas, está lá ao pé delas. Por vezes temos que ter uma estrutura para fazer lá chegar, não é só a estrutura num espaço físico fechado, como está aqui, é importante, mas é importante o mundo lá fora mais real. E para isso, há estruturas que vão se degradando com o tempo, e aquilo que eu disse é um desafio de todas as entidades, é nós conseguirmos conservar e melhorar. Nós não queremos deixar para os nossos descendentes pior do que aquilo que recebemos. Portanto, é melhorar as infraestruturas que aqui existem. Não as deixar degradar, quando estão a degradar, termos, como hoje em dia, os dinheiros públicos não abundam como nunca abundaram. O que nós temos que ir à procura de alguns projetos entre todos e trabalhar para conseguirmos manter forma evolutiva toda esta estrutura, de preferência, manter e melhorar.
0: Com a tutela do ambiente, Sónia Ramos, vice-presidente da Comissão de Coordenação e Desenvolvimento Regional do Alentejo, afirmou que com o atual protocolo aumenta o grau de compromisso destas quatro entidades.
3: Do ponto de vista ambiental, da educação ambiental, como sabemos, é um ponto fundamental naquilo que são as nossas competências, mas também numa estratégia de futuro para a conservação da natureza. O dia de hoje é duplamente simbólico, foi escolhido também o dia 28 de julho por ser precisamente o Dia Nacional e Mundial da Conservação da Natureza e vem sobretudo reforçar um compromisso destas quatro entidades, que já existe na prática, mas que nos permite também aumentar esse grau de compromisso e a partir daqui melhorar naturalmente aquilo que é este espaço da Reserva Natural, melhorar as infraestruturas de apoio e ter aqui uma estratégia mais intensiva, se me permitem a expressão, no que diz respeito à atratividade de turistas, de grupos, de pessoas, de jovens, nacionais e internacionais, porque este espaço tem realmente condições para ser uma grande mostra daquilo que é também a paisagem alentejana com a qual todos nós nos identificamos. Portanto, aquilo que eu vejo aqui hoje é um dia muito importante para nós, para a área da CCDR, do ambiente, naturalmente. A presença do Sr. Presidente da CCDR também vem reforçar este compromisso e esta aposta, que está sobretudo em linha com o Plano Nacional de Restauro da Natureza e com aquilo que são os grandes objetivos do Ministério e, portanto, do Governo da República, em linha, naturalmente, com a União Europeia. Vamos naturalmente pensar e refletir sobre isso e estudar a melhor maneira para conseguir naturalmente verbas para fazer a manutenção de um espaço que existe já há bastante tempo, mas que naturalmente precisa sempre de conservação e essa será, penso eu, a partir de hoje, aqui a grande aposta, olhar para o Monte do Paio como este Centro Nacional de Educação Ambiental que é e tentar melhorar aquilo que são as condições até de acolhimento dos visitantes. Mas penso que a partir de hoje é possível fazer esse estudo e é possível ver como é que nós podemos, enfim, cumprir a nossa missão, neste caso ambiental, que é melhorar as condições de recepção dos visitantes, mas também, sobretudo, assegurar-nos que as condições desta reserva se mantêm inalteradas e enfim, cumprem os padrões daquilo que nos é exigido.
0: A cerimónia de assinatura do protocolo entre estas quatro entidades foi celebrado de forma simbólica no Dia Nacional da Conservação da Natureza e no Dia Mundial da Conservação da Natureza, reforçando o compromisso das entidades parceiras com a valorização do património natural, a educação ambiental e a promoção de uma cidadania mais participativa e consciente.
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5: O Alvalade Medieval regressa este ano nos dias 18, 19 e 20 de setembro a Alvalade, subordinado ao tema da maleta à cura, convidando o público a viajar até à Idade Média para descobrir como eram enfrentados a doença e a procura da cura através dos conhecimentos da medicina da época, da botânica, da sabedoria popular e da fé. Como refere a Presidente da Associação Cultural de Alvalade, entidade organizadora Sónia Pinheiro.
6: Bem, é com enorme entusiasmo que apresentamos este cartaz da edição de 2026, que é um evento que ano após ano continua a afirmar-se como uma celebração da história, da identidade e das tradições da nossa vila. Este ano, e sob o mote da Maleta à Cura, convidamos todos a embarcar numa viagem ao cotidiano da vida da Idade Média, onde a doença fazia parte da vida da população e a cura era procurada através dos conhecimentos da medicina da época e dos remédios naturais, como da botânica, da sabedoria popular, mas também da fé, da oração e do conforto espiritual. Desde a sua criação, o Alvalade Medieval tem como principal objetivo recriar um dos momentos mais marcantes da história da nossa vila, nomeadamente o farol manuelino, atribuído a esta vila a 20 de setembro de 1510, que foi um marco decisivo para o desenvolvimento e a organização administrativa de Alvalade.
5: Mais do que recriar a atribuição do farol manuelino a Alvalade, a 20 de setembro de 1510, momento determinante para a história da vila, o Alvalade Medieval afirma-se como um projeto de valorização da memória coletiva, recuperando em cada edição diferentes episódios da história e das tradições locais. Ao longo de 3 dias, Alvalade recebe milhares de visitantes, dinamizando o comércio, a restauração, os produtores locais, o artesanato e o turismo. Reconhecendo a relevância cultural, económica e turística do evento, a Câmara Municipal de Santiago de Cacém reforça este ano o apoio à sua realização, como refere o Presidente da Câmara Municipal de Santiago do Cacém, Bruno Gonçalves Pereira.
7: mais de duas décadas de um dos mais importantes eventos culturais, quer do concelho, quer da região. Valorização da história, do património, das nossas tradições, muito mais que uma simples recriação histórica, um projeto de preservação da memória coletiva que todos os anos transforma o Centro Histórico de Alvalade e a Vila num palco vivo da nossa identidade. A evocação que se faz da atribuição da Carta de Foral por Dom Manuel I, em 1510, a valorização das profissões, como é o caso aqui da profissão dos médicos da altura, dos físicos, dos cirurgiões, dos sacerdotes e das pessoas de bem que queriam ajudar o próximo, permite este e os outros temas que tivemos até aqui dar a conhecer às novas gerações, reforçar o sentimento de pertença a toda a comunidade. Também há aqui um papel importante e fundamental na promoção turística do Concelho de Santiago do Cacém, que temos que realçar e agradecer ao mesmo tempo. Durante estes três dias ou até mais, Alvalade recebe largos milhares de visitantes, descobrem o seu património, a gastronomia, o comércio, os produtos locais e da região também. Alvalade torna-se maior do que a própria Alvalade, sendo que a representa muito bem. É uma oportunidade para os comerciantes, para os produtores, para as associações, para os artesãos, para os agentes culturais. Gera alguma riqueza, atrai visitantes, divulga, projeta o nome de Alvalade muito para lá das fronteiras do nosso concelho. Falando ainda do evento em si, o Alvalade Medieval é um exemplo da força do movimento associativo e aqui em concreto desta freguesia. As coisas têm que ser ditas. Quer a dedicação da Associação Cultural Amigos de Alvalade, os dirigentes, os voluntários, todas as outras associações locais, toda a população tem permitido elevar continuamente a qualidade desta iniciativa, a que se junta também a Junta de Freguesia e a que não pode, nem hoje nem nunca, ficar de fora neste sentimento de ir sempre crescendo a Câmara de Santiago do Cacém. Não se trata aqui de ficar maior, é de ficar maior e melhor. E sempre tudo justificado e ancorado na história. É precisamente por conhecermos esta importância que o município de Santiago do Cacém, para além de tudo aquilo que é solicitado na medida do possível, e julgamos que foi tudo atendido, reforçou, por outro lado, também o apoio ao Alvalade Medieval. É um aumento de investimento que, por um lado, reconhece o papel que esta iniciativa desempenha na valorização do património histórico, na promoção da cultura, na afirmação também da identidade local, no desenvolvimento económico e no turismo, no território em concreto. Portanto, é uma forma também de reconhecermos este papel que quer a ACA, quer todas as associações locais têm, e por outro lado, esta massa crítica que existe em Alvalade.
5: Com mais de duas décadas de história, o Alvalade Medieval afirma-se como um dos mais importantes eventos culturais do município de Santiago do Cacém e da região. Mais do que uma recriação histórica, a iniciativa é um projeto de preservação da memória coletiva que valoriza o património, as tradições e a entidade local, evocando a atribuição da Carta de Foral por Dom Manuel I e dando a conhecer às novas gerações diferentes aspectos da história da vila. O presidente da Junta de Freguesia de Alvalade, Ricardo Cruz, destaca que o crescimento contínuo do Alvalade Medieval é fruto do trabalho e dedicação de uma equipa.
8: Isto é um evento que só quem o vive sabe o trabalho que dá. Parece que é uma coisa simples, se a gente chegar aqui um dia para vir à festa, mas isto mete muitas coisas antes. E por dia, a Associação, estes membros estão a fazer a segunda vez, o segundo ano, mas alguns membros já tinham estado noutros anos e temos vindo sempre a evoluir. E no meu ponto de vista, também deve ser visto meio um bocadinho diferente, a nível do concelho. Portanto, e penso que isso vai sendo conseguido aos poucos, né, de um momento para o outro, mas penso que nós vamos trabalhar para que isso seja possível. E em Alvalade temos uma freguesia que é unida, as suas associações, a Junta de Freguesia, estão sempre em prol de um objetivo comum em todo tipo de eventos. Mas este em especial, conseguimos ter umas forças, quase no fim do verão, digamos assim, para conseguir, porque é uma altura complicada, mas é a altura que é o foral.
5: Da Maleita à Cura, tema para a edição 2026 do Alvalade Medieval.

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1: Festividades de verão no município de Santiago do Cacém durante este mês de agosto. 21 a 23 de agosto, às 18 horas, tradicionais festas de São Bartolomeu da Serra, Largo da Estação dos Caminhos de Ferro, Organização Associação de Moradores de São Bartolomeu da Serra, Apoio Junta de Freguesia da União de Freguesias de Santiago do Cacém, Santa Cruz e São Bartolomeu da Serra.
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1: A iniciativa Noites no Largo apresenta durante o mês de agosto a peça de teatro A Bilha Quebrada pela Companhia BAL 17, Companhia de Teatro na Educação do Baixo Alentejo, que vai percorrer várias localidades do concelho de Santiago do Cacém às 21 horas e 30 minutos. Dia 19 de agosto, Vale de Água, Campo de Jogos junto à Associação de Moradores. Dia 20 de agosto, Cruz de João Mendes, Campo de Jogos. Dia 21, Abel Largo Coronel Carlos Jesus Vilhena, dia 22 de agosto, Santiago do Cacém, Praça Conde do Bracial, dia 23 de agosto, Ermida Chado, Campo de Jogos, em frente à Junta de Freguesia, dia 27 de agosto, Santa Cruz, Largo da Igreja, dia 28, Vila Nova de Santo André, Parque Central, na Praceta, junto ao Café O2, dia 29 de agosto, São Domingos, Largo 25 de Abril, e dia 30 de agosto, São Bartolomeu da Serra, no pátio da sala de convívio da Associação de Moradores. Haverá também uma arruada musical pelas ruas de cada localidade. Começa às 21 horas a chamar o público para o espetáculo, que tem início às 21 horas e 30 minutos. Os espetáculos da iniciativa Noites no Largo têm entrada gratuita. Não perca então teatro no mês de agosto nas freguesias do concelho de Santiago do Cacém, no âmbito da iniciativa Noites no Largo, que apresenta a peça A Bilha Quebrada pela Companhia de Teatro BAL 17, Companhia de Teatro na Educação do Baixo Alentejo.

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1: Sugestões de cinema no Auditório Municipal António Chainho, em Santiago do Cacém, dia 20 de agosto, quinta-feira, pelas 10h30 e 15h30. A Patrulha Pata está em cena com o filme dos dinossauros, com entrada gratuita para ATLs e público em geral. Dia 22 de agosto é dia para playback. O ecrã do Auditório Municipal passa este extraordinário filme que retrata a vida de Carlos Paião, uma viagem ao universo criativo de um dos maiores génios da música portuguesa. Dia 22 de agosto, sábado, pelas 21h30, no Auditório Municipal António Chainho.
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1: No âmbito do protocolo para o apoio ao tecido empresarial e ao empreendedorismo estabelecido entre a Câmara Municipal de Santiago de Cacém e a Agência de Desenvolvimento Regional do Alentejo, realiza-se já no próximo dia 24 de agosto.
2: Já esquece
1: o comentário gratuito que se
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1: A junta de freguesia
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1: fazer o seu agendamento para atendimento para o 269-8949.
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1: de toda a humanidade.

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1: Foi inaugurada dia 19 de junho, na sede da Junta de Freguesia de São Francisco da Serra, a exposição dedicada à Anta dos Enxacafres, um monumento megalítico identificado na Freguesia de São Francisco da Serra, que resulta da escavação arqueológica realizada pela Omnicnus no decurso da preparação das obras para a construção da A26. A mostra, que está patente ao público neste espaço, apresenta os resultados dos trabalhos de investigação arqueológica realizados pela ERA Arqueologia, bem como alguns dos artefactos recolhidos durante as intervenções efetuadas no monumento. A sessão de inauguração contou com a presença de diversas entidades e especialistas ligados ao estudo e valorização do património arqueológico. Na sua intervenção, o presidente da Câmara Municipal de Santiago do Cacém, Bruno Gonçalves Pereira, destacou a importância da preservação da memória coletiva.
2: Pensamos que faz todo o sentido este espólio estar aqui em São Francisco da Serra, porque, de facto, acabamos por ter esta atratividade de núcleos museológicos, independentemente da sua dimensão, espalhados pelos concelhos e não apenas onde existem estruturas de museu maiores. Acho que faz todo o sentido. A centralização também passa por aí, com certeza, e sendo que as coisas foram dos muito avançados desses tempos, entre o Neolítico final e o Calcolítico, que tiveram aqui nesta zona. Eu costumo lembrar-me sempre das aulas de antropologia, primeiro no ensino secundário e depois numa das primeiras faculdades que cursei, em que se defendia muito a ideia de que o grau de civilização também se mede muito pelo culto que é feito funerário, o respeito que há às vidas passadas e aos legados. A civilização mede-se, entre outras coisas, pela memória e pelo gosto pela história, pelo querer saber de onde vimos. Tudo o que seja preservar esse legado, seja de que época for e que testemunhos traga, é extremamente importante. Por isso é também com gosto, além de termos feito este protocolo tripartido, como aqui, que se de futuro se colocar a questão de preservar estes espólios e a região são muito ricos neste tipo de presenças, de marcas da presença humana lá mais para trás nos tempos, é também interesse da Câmara, naturalmente, como penso que seja desta junta, se mais se encontrar, e das outras do Conselho, preservar este espólio.
1: O presidente da Junta de Freguesia de São Francisco da Serra, Pedro Gamito, referiu a importância do património arqueológico existente na freguesia.
3: Nós consideramos que a história, no fundo, foi feita de construção, de preservação, de escrita, e cabe-nos a nós também, de alguma forma, manter, fazer história também. E hoje é um dia que, na nossa opinião, estamos a fazer história. Era um espólio que não estava visitável e há cerca de 2 anos, talvez mais, portanto, tivemos a visita da equipa da ERA, onde tivemos conhecimento, de facto, deste espólio. Ele surgiu, no fundo, no seguimento das obras da autoestrada, foi encontrado nessa altura. A parte da propriamente da ANTA nós tinha sido cedida à Junta, que ela encontra-se no cruzamento do Farrobo. Nós, nessa altura, tivemos conhecimento, de facto, havia este espólio e surgiu então aqui a intenção de termos uma exposição com caráter permanente, pudesse ser então visitado no dia-a-dia. Pronto, e considerámos que, tendo sido encontrada na freguesia de São Francisco, fazia todo o sentido ela ficar aqui na nossa junta de freguesia. Depois, naturalmente, mas depois colocou-se aqui algumas questões do ponto de vista operacional, porque carece de facto aqui de um conjunto de procedimentos, e aqui nessa altura acabámos por ter que envolver a Câmara, porque o espólio não podia ser cedido diretamente à junta de freguesia. E, portanto, o espólio, no fundo, e foi feito um protocolo tripartido, em que foi cedido ao Museu da Câmara Municipal e, por sua vez, portanto, a exposição depois ficará aqui de uma forma permanente. E que nós, naturalmente, temos todo o gosto em mostrá-lo.
1: A arqueóloga Paula Pereira, em representação da ERA Arqueologia, abordou a importância do trabalho de investigação desenvolvido para garantir o estudo e conservação dos achados.
4: De facto, foi
0: anos que abordámos a junta para depositar aqui este espólio, que está connosco desde sensivelmente 2010. De certa maneira está a devolver aquilo que o trabalho da ERA fez ao longo destes anos e que tem desenvolvido também alguns artigos ao longo da investigação, está a devolver à comunidade. E o espólio passa a estar disponível para quem quiser visitar, com informação que também consegue encontrar na internet. Eu vou passar o link dos artigos que estão publicados.
1: A exposição constitui uma
4: de oportunidade
1: única para conhecer melhor o património com imagens da minha terra, história, exposição de aproximando-a em vídeo para científica da 22 de agosto a 24 de outubro, a valorização da Museu Municipal de Santiago do Cacém, inauguração da exposição, dia 22 de agosto, pelas 16 horas. Hilda Maria Pereira Rito nasceu em São Bartolomeu da Serra, no concelho de Santiago do Cacém, em 1947. Em 1962, abraça a bonita profissão de fotógrafa no conceituado Estúdio Foto Correia. Passada uma década, abre com a sua colega Maria Carolina Mestre Pinela Cardador o Estúdio Foto Hildalina, onde ainda hoje se mantém ocupadas profissionalmente. Exposição para ver de terça-feira à sexta-feira, das 10 às 12 horas, das 14 às 16 horas e 30 minutos. Sábados, das 12 às 18 horas, o Museu Municipal encerra aos domingos, segundas-feiras e feriados. Destinatários, público em geral. Não perca então esta exposição, Alentejo Meu, imagens da minha terra, para ver de 22 de agosto a 24 de outubro no Museu Municipal de Santiago do Cacém, exposição de pintura de Hilda Rito.

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1: Inaugurada a 1 de agosto e patente até dia 27 de setembro, no Auditório Municipal António Cheinho, em Santiago do Cacém, a exposição Profissões em Extinção, organizada pela Associação Cultural e Social de Santiago do Cacém, com o apoio da Câmara Municipal de Santiago do Cacém, irá mostrar exemplos de profissões que fazem hoje pouco sentido. As modistas, os sapateiros, os alfaiates, os calceteiros, os funileiros, latoeiros, ou também outras como os moleiros, os tanoeiros, as telefonistas, mas são saberes que devem ser respeitados e salvaguardados, até porque talvez venha a ser necessário retomá-los. E quais as próximas profissões a extinguir-se, que outras vão ser necessárias no próximo amanhã? São questões deixadas pela exposição Profissões em Extinção, que pode ver no Auditório Municipal António Cheinho, em Santiago do Cacém, numa organização pela Associação Cultural e Social de Santiago do Cacém, com o apoio da Câmara Municipal de Santiago do Cacém, uma exposição, Profissões em Extinção, inaugurada a 1 de agosto e patente até dia 27 de setembro.
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1: Livros, jornais, revistas e ateliês, tudo à beira-mar, é este o mote para mais uma edição da iniciativa Biblioteca na Praia, na Costa de Santo André, que decorre desde 1 de julho até 28 de agosto. Os banhistas e curiosos poderão usufruir deste serviço em plena praia, de segunda a sexta-feira, das 10 às 13 horas e das 14 às 18 horas.
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1: 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Os espaços de lazer afundem-se com o reaproveitamento do património natural e arquitetónico. Disponibilizam-se piscinas, circuitos de manutenção e vários campos de jogos. Dispõe ainda de jardim, parque de merendas e parque infantil. De segunda a domingo, das 10 às 14 e das 15 às 19 horas. Não perca então a oportunidade de usufruir deste Parque Verde no coração da cidade de Santiago do Cacém. Percurso da Corela Grande ao Rio da Figueira. Tem muito para oferecer, para desfrutar nestes dias de verão, de calor e de férias.
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2: E chegamos assim ao final de mais uma edição do programa de Porta Aberta. Estamos de volta na próxima quarta-feira, a partir das 13 horas. Fique bem.
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2: Polícia Marítima realiza ações de fiscalização conjunta na área de Sines. Aviso amarelo em vários distritos do Alentejo até terça-feira devido ao calor.
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2: Os elementos do Comando Local da Polícia Marítima de Sines, em colaboração com inspectores da Autoridade Tributária e Aduaneira de Setúbal e Beja, realizaram recentemente ações de fiscalização conjunta nos concelhos de Odemira, Santiago do Cacém e Grândola. Durante esta operação foram detectadas irregularidades em um dos 7 apoios de praia e operadores turísticos fiscalizados no concelho de Odemira e não nas 7 infraestruturas, como inicialmente divulgou a Autoridade Marítima, tendo sido elaborados os respectivos autos de notícia. Foram ainda realizadas fiscalizações a apoios de praia nos concelhos de Santiago do Cacém e de Grândola, encontrando-se em conformidade com a lei. A Quercus vai apresentar uma queixa formal à Comissão Europeia sobre a aprovação de um projeto de plantação de tangerinas em Alcácer do Sal, revelou a Associação Ambientalista, que exigiu a revogação da luz verde ambiental. Em comunicado, a Quercus argumentou que, perante o potencial destrutivo que este e outros projetos semelhantes representam para a região, vai avançar com uma queixa junto da Comissão Europeia. Além disso, a Associação Ambientalista admitiu interpor uma providência cautelar recorrendo aos tribunais administrativos nacionais. O objetivo a concretizar-se a ameaça será o de solicitar a suspensão imediata da eficácia da Declaração de Impacto Ambiental emitida pela Comissão de Coordenação e Desenvolvimento Regional do Alentejo e travar qualquer arranque ou execução de trabalhos no terreno. O projeto, reformulado para plantação de tangerinas no concelho de Alcácer do Sal, promovido pelas empresas Aquaterra Expoente Frugal, obteve DIA favorável condicionada pela CCDR do Alentejo. Na DIA, a CCDR do Alentejo concluiu que os impactos negativos identificados no âmbito do investimento agrícola podem ser minimizados ou compensados mediante o cumprimento de diversas medidas previstas. Esta é a quarta versão do projeto agroflorestal das herdades de Murta e Monte Novo, que inicialmente previa a cultura de pera-abacate, contemplando agora a produção de citrinos, mais precisamente tangerinas, naquela zona de Alcácer do Sal. A área agrícola foi reduzida para 295 hectares, o consumo de água de 2,28 para 1,74 milhões de metros cúbicos por ano e o número de furos de 16 para 12, de acordo com esta DIA. No comunicado, a Quercus expressou o seu profundo repúdio pela decisão da CCDR do Alentejo, que ignora o parecer desfavorável da Associação

0: criadas em Portugal em 2025. 28 tinham taxa de álcool acima do limite legal. Destas, a maioria, 78%, apresentava uma taxa igual ou superior ao valor considerado crime. As autoridades sublinham que a condução sob o efeito do álcool continua a representar um risco inaceitável para todos os utilizadores da estrada, comprometendo os reflexos, o tempo de reação e a capacidade de decisão do condutor, mesmo quando ingeridas pequenas quantidades. A PSP, Autoridade Nacional e GNR, indicam que em 2025 foram realizados cerca de 2,1 milhões de testes de álcool, dos quais 1,6% resultaram positivos. Esta é a oitava de 11 campanhas previstas no Plano Nacional de Fiscalização 2026, incidindo sobre um dos principais fatores de risco de sinistralidade rodoviária, em que se destaca o efeito do álcool. O Instituto Português do Mar e da Atmosfera colocou os distritos de Setúbal, Évora, Beja, Porto Alegre, Lisboa, Leiria, Santarém e Castelo Branco sob aviso amarelo por causa do calor até às 18 horas desta terça-feira. Os distritos de Évora, Faro, Santarém, Beja, Castelo Branco e Porto Alegre estão igualmente sob aviso amarelo até às 21 horas de hoje, devido à previsão de aguaceiros localmente fortes e acompanhados de trovoada e rajadas fortes que poderão ser ocasionalmente sob a forma de granizo. O IPMA colocou também os distritos de Viana do Castelo, Braga, Porto, Vila Real, Bragança, Aveiro, Viseu, Guarda e Coimbra sob aviso laranja devido à previsão de tempo quente. Estes 9 distritos mais a norte de Portugal continental vão estar sob aviso laranja até às 18 horas da terça-feira, devido à persistência de valores elevados da temperatura máxima. O aviso laranja é emitido pelo IPMA sempre que existe situação meteorológica de risco moderado ou elevado, e o amarelo quando há uma situação de risco para determinadas atividades dependentes da situação meteorológica. Por agora é tudo, continuação de uma boa tarde, boa segunda-feira.
1: 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Temperatura atual, 30 graus.
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4: A União Europeia prepara-se para limitar o pagamento em numerário a partir do próximo ano. É o destaque desta edição do Pulsar Económico.

A partir de 10 de julho do próximo ano, a União Europeia passa a estabelecer um limite máximo de 10 mil euros para pagamentos em dinheiro vivo no âmbito de transações comerciais. Como o novo regulamento comunitário permite aos Estados-membros manterem tetos mais rigorosos, as regras já existentes em Portugal, com limite de 3 mil euros, e em Espanha, de 1 euros, não vão sofrer quaisquer alterações. Desta limitação ficam excluídos os pagamentos entre particulares sem caráter profissional, além das operações mediadas por instituições de crédito, prestadores de serviços de pagamento ou emitentes de moeda eletrónica. Além desta restrição ao numerário, o novo pacote europeu inclui a criação de um registro centralizado de titulares de contas bancárias, criptomoedas e cofres privados, visando agilizar e reforçar o combate ao branqueamento de capitais por parte das autoridades. No contexto destas medidas, as instituições europeias aproveitaram para reiterar que o futuro euro digital não terá como objetivo substituir o dinheiro físico, mas sim coexistir com ele, de forma a garantir opções de pagamento mais eficientes e rápidas. O Estado atingiu um novo máximo de 768.378 trabalhadores no segundo trimestre, o que representa um aumento de 1%, com mais 7.390 postos de trabalho face ao mesmo período do ano passado. A evolução foi impulsionada maioritariamente pela administração local, que cresceu 2,5% no último ano, sobretudo através de reforços nos municípios em carreiras como técnicos superiores, enquanto na administração central, o aumento focou-se nas áreas da educação, saúde e defesa. No acumulado dos primeiros seis meses de 2026, o saldo líquido do emprego público foi positivo em 5.783 postos de trabalho, resultado

dado de 54.980 entradas e 49.197 saídas. A par do aumento de efetivos, as remunerações médias na administração pública registaram um crescimento de 5,6% em comparação com o segundo trimestre de 2025, situando o salário base médio mensal dos trabalhadores a tempo completo nos 1.967,40 € em abril deste ano. O ganho médio mensal que abrange suplementos, subsídios e trabalho extraordinário subiu para 2.342 €, dinamizado pela atualização do salário mínimo de base remuneratória pública e por medidas de valorização das carreiras. Uma análise da entidade reguladora dos serviços energéticos referente ao segundo trimestre de 2026 indica que os preços dos combustíveis foram mais caros já em Portugal do que em Espanha, exclusivamente devido à carga fiscal, que é superior à em Portugal em 47,6 cêntimos por litro na gasolina e 35,7 cêntimos por litro no gasóleo, impulsionada por cortes temporários de impostos no país vizinho. Antes da tributação, os preços espanhóis eram superiores aos portugueses em 5,9 cêntimos por litro na gasolina e 10,6 cêntimos por litro no gasóleo. Contudo, após impostos, os valores em Portugal ultrapassaram os espanhóis em 41,8 cêntimos por litro na gasolina e 25,1 cêntimos por litro no gasóleo. No primeiro semestre de 2026, a atividade do alojamento turístico continuou a dar sinais de abrandamento, ao totalizar 15 milhões e 100 mil hóspedes, um crescimento de 2,1% e de 36 milhões e 800 mil dormidas, o que representa mais 1,3% em relação ao mesmo período do ano passado. O período gerou 3.148 milhões e 300 mil euros em proveitos totais, um crescimento de 5,4% e 2.371 milhões e 100 mil euros em proveitos de aposento, mais 4,8% em relação aos primeiros seis meses de 2025. A evolução semestral registrou um crescimento de 2,4% nas dormidas de residentes e de 0,8% nas de não residentes. Apenas no segundo trimestre, os proveitos totais fixaram-se em 2.142 milhões de euros, refletindo 9 milhões e 400 mil hóspedes e 23 milhões e 300 mil dormidas, com os proveitos de aposento a atingirem 1.637 milhões e 400 mil euros. Observou-se, contudo, um abrandamento no rendimento médio por quarto disponível, com 81,60 € mais 0,8% e por quarto ocupado por 130,20 € mais 2,4%. As alterações climáticas e o aumento das temperaturas têm provocado uma antecipação generalizada no calendário das vindimas em várias regiões de Portugal, com avanços assinaláveis no Douro em 1 a 2 semanas, no Dão em 2 a 3 semanas e no Alentejo e Tejo, com colheitas a iniciar no final de julho. Para enfrentar o calor, a seca e o stress hídrico, os produtores têm adaptado as suas técnicas através da proteção dos cachos pela folhagem, da gestão eficiente da água e do solo e do eventual recurso a castas autóctones mais resistentes. De acordo com a CAP, apesar de as vindimas ocorrerem cada vez mais cedo, nos últimos 15 anos, a evolução tecnológica e agronómica permitiu manter e até elevar a qualidade do vinho, ajustando também a produção às novas preferências dos consumidores por vinhos menos alcoólicos, brancos e rosés. Em paralelo, a escassez de mão de obra constitui um desafio transversal que tem forçado alguns produtores a recorrer a empresas de trabalho temporário, ainda que com perdas na capacidade e qualidade do trabalho.

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0: Temperatura atual, 29 graus.
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2: Polícia Marítima realiza ações de fiscalização conjunta na área de Sines. Quercus vai queixar-se na Comissão Europeia de luz verde a tangerinas em Alcácer do Sal.
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2: Os elementos do Comando Local da Polícia Marítima de Sines, em colaboração com inspectores da Autoridade Tributária e Aduaneira de Setúbal e Beja, realizaram recentemente ações de fiscalização conjunta nos concelhos de Odemira, Santiago do Cacém e Grândola. Durante esta operação foram detectadas irregularidades em um dos 7 apoios de praia e operadores turísticos fiscalizados no concelho de Odemira e não nas 7 infraestruturas, como inicialmente divulgou a Autoridade Marítima, tendo sido elaborados os respectivos autos de notícia. Foram ainda realizadas fiscalizações a apoios de praia nos concelhos de Santiago do Cacém e de Grândola, encontrando-se em conformidade com a lei. A Quercus vai apresentar uma queixa formal à Comissão Europeia sobre a aprovação de um projeto de plantação de tangerinas em Alcácer do Sal, revelou a Associação Ambientalista, que exigiu a revogação da luz verde ambiental. Em comunicado, a Quercus argumentou que, perante o potencial destrutivo que este e outros projetos semelhantes representam para a região, vai avançar com uma queixa junto da Comissão Europeia. Além disso, a Associação Ambientalista admitiu interpor uma providência cautelar recorrendo aos Tribunais Administrativos Nacionais. O objetivo a concretizar-se a ameaça será o de solicitar a suspensão imediata da eficácia da Declaração de Impacto Ambiental emitida pela Comissão de Coordenação e Desenvolvimento Regional do Alentejo e travar qualquer arranque ou execução de trabalhos no terreno. O projeto, reformulado para plantação de tangerinas no concelho de Alcácer do Sal, promovido pelas empresas Aquaterra Expoente Frugal, obteve DIA favorável condicionada pela CCDR do Alentejo. Na DIA, a CCDR do Alentejo concluiu que os impactos negativos identificados no âmbito do investimento agrícola podem ser minimizados ou compensados mediante o cumprimento de diversas medidas previstas. Esta é a quarta versão do projeto agroflorestal das herdades de Murta e Monte Novo, que inicialmente previa a cultura de pera-abacate, contemplando agora a produção de citrinos.

0: 18 horas desta terça-feira, os distritos de Évora, Faro, Santarém, Beja, Castelo Branco e Porto Alegre estão igualmente sob aviso amarelo até às 21 horas de hoje, devido à previsão de aguaceiros localmente fortes e acompanhados de trovoada e rajadas fortes que poderão ser ocasionalmente sob a forma de granizo. O IPMA colocou também os distritos de Viana do Castelo, Braga, Porto, Vila Real, Bragança, Aveiro, Viseu, Guarda e Coimbra sob aviso laranja devido à previsão de tempo quente. Estes 9 distritos mais a norte de Portugal continental vão estar sob aviso laranja até às 18 horas da terça-feira devido à persistência de valores elevados da temperatura máxima. O aviso laranja é emitido pelo IPMA sempre que existe situação meteorológica de risco moderado ou elevado e o amarelo quando há uma situação de risco para determinadas atividades dependentes da situação meteorológica. Eu regresso à sua companhia dentro de 2 horas. Até lá, boa tarde.
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2: São agora 7 horas, mais. São agora 5 horas, assim é que está correto. Mais 2 minutos.
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2: Estamos de partida para mais um final de tarde na M24. Eu sou o Suzano e vou ficar consigo até bem perto. Cá está, das 7. Boa tarde e conte então com muita música por aqui. Sempre aquelas sugestões que gosto de lhe deixar também. E espero que o seu regresso a casa seja tranquilo, onde quer que se encontre, de onde quer que venha, para onde quer que vá. Desde já, muito obrigado por nos escolher para a sua companhia nestes finais de tarde aqui no rádio.
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Margarida, na M24, a fechar esta primeira sequência de música com que abrimos este final de tarde, segunda-feira, 17 de agosto, na M24. Está de regresso a casa, dia de trabalho concluído. Espero que tenha corrido bem, primeiro dia da semana, não é verdade? Quanto assim que está de férias, continuação de boas férias. E está aí um final de tarde fantástico, não é? Quentinho. Como é que vai estar amanhã?

0: É isso que lhe digo já a seguir. Não tão quente, vamos ter para amanhã céu pouco nublado ao limpo, por vezes com mais nubosidade na faixa costeira, com a possibilidade de formação de neblina ou nevoeiro em alguns locais da faixa costeira. Nas regiões do interior, Beja, especialmente Beja, região de Beja, a possibilidade de ocorrência de aguaceiros dispersa e trovoada. Para amanhã o vento vai superar em geral fraco, a partir da tarde moderado nas terras altas até ao final da manhã e também a partir do final da tarde e uma pequena descida da temperatura. As máximas previstas são de 26 graus para Sines, Santiago de Cacém e Odmira 28, 30 graus para Setúbal e Faro, 31 para Lisboa, Grândola 33, Alcácer do Sol poderá chegar aos 34, Alto Estrela e Ourique 36 e Beja e Évora com a máxima prevista de 37 graus.
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0: Sub-16, o GNR de Rui Veiga e companhias, recordando, nunca é demais, que eles vão estar no dia 31 deste mês por Grândola, por ocasião da Feira de Agosto, que propõe no dia 27 uma noite, eu diria, de dança, muita dança, com os DJs Diego Miranda, Dene Gato e Diego Gonzalez, o DJ mais novo no mundo, 28, Tony Carreira, 29, Bárbara Tinoco, 30, Slow J, 31, os GNR. Bom, não tem que esperar para o fim de agosto, é já na próxima quinta-feira e no âmbito das comemorações do 21º aniversário da Biblioteca Municipal de Sines, novas instalações, o auditório do Centro de Artes de Sines recebe esta quinta-feira, dia 20, às 21h30, o concerto de O Gajo, é assim que assina, O Gajo. João Moraes apresenta um trabalho onde a viola campanista continua a assumir um papel central, agora acompanhada pela palavra, diálogo e com instrumentos como as sanfonas, o adufe, a gaita de foles e a pandeireta galega. Uma proposta que cruza tradição e experimentação, dando origem a novas sonoridades e histórias. A entrada é gratuita, mediante, claro, levantamento de bilhete. Levante então o seu bilhete já no Centro de Artes de Sines para assistir ao concerto do Gajo na quinta-feira, às 21h30, no auditório do Centro de Artes de Sines.
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0: Seven e The Place on Earth com Belinda Carlisle. Foi grande sucesso este tema. Estávamos em década de 80, ali final da década de 80. Belinda Carlisle, vocalista da banda de Go-Go's, que fundou em 1978 e depois seguiu-se uma carreira como artista a solos. Está de parabéns hoje, são 68 aninhos de vida. Pois é, isto passa para todos. Parabéns, Belinda Carlisle. Agora é a altura de lhe recordar que continua a iniciativa Noites no Largo, que durante este mês de agosto está a apresentar a peça de teatro Bilha Quebrada pela Companhia Bal 17, Companhia de Teatro na Educação do Baixo Alentejo, que está a percorrer várias localidades do Conselho de Santiago de Cacém desde o passado dia 13 e até ao dia 30 deste mês. Assim, a próxima visita será a Val d'Água, dia 19, dia 20, Cruz Joamentos, 21, Abela, 22, Santiago de Cacém, 23, a Ermida, Sado. Santa Cruz recebe a peça no dia 27, no dia 28, Vila Nova de Santo André, São Domingos, 29, e dia 30, São Bartolomeu da Serra.
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0: no de pé, Diogo Pissarras, antes da última hora, sempre lhe digo que à hora certa atualizamos as notícias da região, a informação regional com o jornalista Helga Nobre, e logo a seguir o mundo da economia no Pulsar Económico. Já a seguir vem Bruno Mars.
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2: Com Elcano.
3: Polícia Marítima realiza ações de fiscalização conjunta na área de Sines. Aviso amarelo em vários distritos do Alentejo até terça-feira devido ao calor.
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3: Os elementos do Comando Local da Polícia Marítima de Sines, em colaboração com inspectores da Autoridade Tributária e Aduaneira de Setúbal e Beja, realizaram recentemente ações de fiscalização conjunta nos concelhos de Odemira, Santiago do Cacém e Grândola. Durante esta operação foram detectadas irregularidades em um dos 7 apoios de praia e operadores turísticos fiscalizados no concelho de Odemira e não nas 7 infraestruturas, como inicialmente divulgou a Autoridade Marítima, tendo sido elaborados os respectivos autos de notícia. Foram ainda realizadas fiscalizações a apoios de praia nos concelhos de Santiago do Cacém e de Grândola, encontrando-se em conformidade com a lei. A Quercus vai apresentar uma queixa formal à Comissão Europeia sobre a aprovação de um projeto de plantação de tangerinas em Alcácer do Sal, revelou a Associação Ambientalista, que exigiu a revogação da luz verde ambiental. Em comunicado, a Quercus argumentou que, perante o potencial destrutivo que este e outros projetos semelhantes representam para a região, vai avançar com uma queixa junto da Comissão Europeia. Além disso, a Associação Ambientalista admitiu interpor uma providência cautelar recorrendo aos Tribunais Administrativos Nacionais. O objetivo a concretizar-se a ameaça será o de solicitar a suspensão imediata da eficácia da Declaração de Impacto Ambiental emitida pela Comissão de Coordenação e Desenvolvimento Regional do Alentejo e travar qualquer arranque ou execução de trabalhos no terreno. O projeto, reformulado para plantação de tangerinas no concelho de Alcácer do Sal, promovido pelas empresas Aquaterra Expoente Frugal, obteve DIA favorável condicionada pela CCDR do Alentejo. Na DIA, a CCDR do Alentejo concluiu que os impactos negativos identificados no âmbito do investimento agrícola podem ser minimizados ou compensados mediante o cumprimento de diversas medidas previstas. Esta é a quarta versão do projeto agroflorestal das herdades de Murta e Monte Novo, que inicialmente previa a cultura de pera-abacate, contemplando agora a produção de citrinos, mais precisamente tangerinas, naquela zona de Alcácer do Sal. A área agrícola foi reduzida para 295 hectares, o consumo de água de 2,28 para 1,74 milhões de metros cúbicos por ano e o número de furos de 16 para 12, de acordo com esta DIA. No comunicado, a Quercus expressou o seu profundo repúdio pela decisão da CCDR do Alentejo, que ignora o parecer desfavorável da Associação na consulta pública no âmbito do estudo de impacto ambiental, assim como de 99,2% dos participantes que submeteram contributos nesta fase. A Autoridade Nacional de Segurança Rodoviária, a PSP e a GNR lançam amanhã a campanha Taxa Zero ao Volante para alertar para os riscos da condução sob a influência do álcool. No âmbito da campanha, que termina dia 24, a Autoridade realizará ações de sensibilização em todo o país, enquanto as operações de fiscalização, com o foco nos comportamentos de risco associados aos acidentes graves e, em particular, na detecção da condução sob o efeito do álcool, ficam a cargo da Polícia de Segurança Pública e GNR. Na nota, as autoridades recordam que, em cada 100 vítimas de acidentes rodoviários autopsiadas em Portugal em 2025, 28 tinham taxa de álcool acima do limite legal. Destas, a maioria, 78%, apresentava uma taxa igual ou superior ao valor considerado crime. As autoridades sublinham que a condução sob o efeito do álcool continua a representar um risco inaceitável para todos os utilizadores da estrada, comprometendo os reflexos, o tempo de reação e a capacidade de decisão do condutor, mesmo quando ingeridas pequenas quantidades. A PSP, Autoridade Nacional e GNR indicam que em 2025 foram realizados cerca de 2,1 milhões de testes de álcool, dos quais 1,6% resultaram positivos. Esta é a oitava de 11 campanhas previstas no Plano Nacional de Fiscalização 2026, incidindo sobre um dos principais fatores de risco de sinistralidade rodoviária, em que se destaca o efeito do álcool. O Instituto Português do Mar e da Atmosfera colocou os distritos de Setúbal, Évora, Beja, Porto Alegre, Lisboa, Leiria, Santarém e Castelo Branco sob aviso amarelo por causa do calor até às 18 horas desta terça-feira. Os distritos de Évora, Faro, Santarém, Beja, Castelo Branco e Porto Alegre estão igualmente sob aviso amarelo até às 21 horas.

0: temperatura atual, 26 graus.
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4: A União Europeia prepara-se para limitar o pagamento em numerário a partir do próximo ano. É o destaque desta edição do Pulsar Económico.

A partir de 10 de julho do próximo ano, a União Europeia passa a estabelecer um limite máximo de 10 mil euros para pagamentos em dinheiro vivo no âmbito de transações comerciais. Como o novo regulamento comunitário permite aos Estados-membros manterem tetos mais rigorosos, as regras já existentes em Portugal, com limite de 3 mil euros, e em Espanha, de 1 euros, não vão sofrer quaisquer alterações. Desta limitação ficam excluídos os pagamentos entre particulares sem caráter profissional, além das operações mediadas por instituições de crédito, prestadores de serviços de pagamento ou emitentes de moeda eletrónica. Além desta restrição ao numerário, o novo pacote europeu inclui a criação de um registro centralizado de titulares de contas bancárias, criptomoedas e cofres privados, visando agilizar e reforçar o combate ao branqueamento de capitais por parte das autoridades. No contexto destas medidas, as instituições europeias aproveitaram para reiterar que o futuro euro digital não terá como objetivo substituir o dinheiro físico, mas sim coexistir com ele, de forma a garantir opções de pagamento mais eficientes e rápidas. O Estado atingiu um novo máximo de 768.378 trabalhadores no segundo trimestre, o que representa um aumento de 1%, com mais 7.390 postos de trabalho face ao mesmo período do ano passado. A evolução foi impulsionada maioritariamente pela administração local, que cresceu 2,5% no último ano, sobretudo através de reforços nos municípios em carreiras como técnicos superiores, enquanto na administração central, o aumento focou-se nas áreas da educação, saúde e defesa. No acumulado dos primeiros seis meses de 2026, o saldo líquido do emprego público foi positivo em 5.783 postos de trabalho, resultado de 54.980 entradas e 49.197 saídas. A par do aumento de efetivos, as remunerações médias na administração pública registaram um crescimento de 5,6% em comparação com o segundo trimestre de 2025, situando o salário base médio mensal dos trabalhadores a tempo completo nos 1.967,40 € em abril deste ano. O ganho médio mensal, que abrange suplementos, subsídios e trabalho extraordinário, subiu para 2.342 €, dinamizado pela atualização do salário mínimo de base remuneratória pública e por medidas de valorização das carreiras. Uma análise da entidade reguladora dos serviços energéticos referente ao segundo trimestre de 2026 indica que os preços dos combustíveis foram mais caros em Portugal do que em Espanha, exclusivamente devido à carga fiscal, que é superior à em Portugal em 47,6 cêntimos por litro na gasolina e 35,7 cêntimos por litro no gasóleo, impulsionada por cortes temporários de impostos no país vizinho. Antes da tributação, os preços espanhóis eram superiores aos portugueses em 5,9 cêntimos por litro na gasolina e 10,6 cêntimos por litro no gasóleo. Contudo, após impostos, os valores em Portugal ultrapassaram os espanhóis em 41,8 cêntimos por litro na gasolina e 25,1 cêntimos por litro no gasóleo. No primeiro semestre de 2026, a atividade do alojamento turístico continuou a dar sinais de abrandamento, ao totalizar 15.100.000 hóspedes, um crescimento de 2,1% e de 36.800.000 dormidas, o que representa mais 1,3% em relação ao mesmo período do ano passado. O período gerou 3.148.300.000 euros em proveitos totais, um crescimento

0: crescimento de 5,4% e 2.371 milhões e 100 mil euros em proveitos de aposento, mais 4,8% em relação aos primeiros seis meses de 2025. A evolução semestral registrou um crescimento de 2,4% nas dormidas de residentes e de 0,8% nas de não residentes. Apenas no segundo trimestre, os proveitos totais fixaram-se em 2.142 milhões de euros, refletindo 9 milhões e 400 mil hóspedes e 23 milhões e 300 mil dormidas, com os proveitos de aposento a atingirem 1.637 milhões e 400 mil euros. Observou-se, contudo, um abrandamento no rendimento médio por quarto disponível, com 81,60 euros, mais 0,8%, e por quarto ocupado por 130,20 euros, mais 2,4%. As alterações climáticas e o aumento das temperaturas têm provocado uma antecipação generalizada no calendário das vindimas em várias regiões de Portugal, com avanços assinaláveis no Douro em uma a duas semanas, no Dão em duas a três semanas e no Alentejo e Tejo, com colheitas a iniciar no final de julho. Para enfrentar o calor, a seca e o stress hídrico, os produtores têm adaptado as suas técnicas através da proteção dos cachos pela folhagem, da gestão eficiente da água e do solo e do eventual recurso a castas autóctones mais resistentes. De acordo com a CAP, apesar de as vindimas ocorrerem cada vez mais cedo, nos últimos 15 anos, a evolução tecnológica e agronómica permitiu manter e até elevar a qualidade do vinho, ajustando também a produção às novas preferências dos consumidores por vinhos menos alcoólicos, brancos e rosés. Em paralelo, a escassez de mão de obra constitui um desafio transversal que tem forçado alguns produtores a recorrer a empresas de trabalho temporário, ainda que com perdas na capacidade e qualidade do trabalho.
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1: São agora 6 horas mais 18 minutos de partida para mais uma hora neste final de tarde de segunda-feira, 17 de agosto, na M24. Eu sou o Susana e fico consigo até bem perto das 7. Boa tarde.
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0: Marisa Liz a fechar esta primeira sequência para mais uma hora neste final de tarde da segunda na M24. Marisa Liz, que eu recordo aqui, vai estar por Santiago de Cacém no dia 5 do próximo mês, por ocasião da Feira do Monte. É verdade, acontece 4, 5 e 6. Bom, por cá também vão passar Valete no dia 4 e no dia 6, último dia da feira, Ana Moura. Olhamos agora o tempo que vai fazer. Amanhã não teremos um dia tão quente quanto o de hoje, aliás, mais fresco, céu pouco nublado ao limpo, por vezes com nubosidade, principalmente na faixa costeira, no início da manhã, com possibilidade de formação de neblina ou nevoeiro em alguns locais da faixa costeira, vento em geral fraco, tornando-se a partir da tarde moderado nas terras altas. Para amanhã temos uma pequena descida da temperatura. As máximas previstas são de 26 graus para Sines, Santiago de Cacém e Odmira 28, 30 para Setúbal e Faro, Lisboa 31, Grândola 33, 34 para Alcácer do Sal, Aljustrel Estrela e Ourique 36 e Évora e Beja poderão chegar aos 37 graus.
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0: Carta de despedida são os descendentes na M24, eles que vão estar por Porto Covo no dia 29 deste mês, por ocasião das festas de Porto Covo, as festas em honra de Nossa Senhora da Soledade. Passam por lá em concerto no dia 29, de 27 a 30, então, as festas de Porto Covo, praticamente com os eventos a acontecerem no Largo Marquês de Pombal, os concertos, depois há também procissão, duas das velas no dia 29, procissão em honra de Nossa Senhora da Soledade no dia 30, pelas ruas da aldeia, e há, claro, essa tradição no dia 29, banho de 29 às 7 da manhã na Praia do Banho, e a apanha do pato, outra tradição na Baía dos Pescadores, às 4 da tarde. Não tem que esperar para o final do mês, é já no próximo fim de semana que está aí mais uma festa tradicional, já na festa anual em São Bartolomeu da Serra, que acontece nos dias 21, 22 e 23, ou seja, sexta, sábado e domingo, no Largo da Estação de São Bartolomeu da Serra. Dança, convívio, claro, boa comida não vai faltar e, acima de tudo, muita diversão. As entradas são livres.
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0: O Sol com Rádio Macau na M24, apenas 4 minutos para 7, altura para me despedir-se. Como sempre, foi um gosto passar mais um final de tarde na sua companhia. Estou de regresso amanhã, claro, à mesma hora, é isso mesmo. Desejo a continuação de uma ótima segunda-feira, ou pelo menos o que dela resta. Aproveite bem este magnífico final de tarde que está. Até amanhã.
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0: São 20 horas e 3 minutos.
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5: Quercus vai queixar-se na Comissão Europeia de Luz Verde a Tangerinas em Alcácer do Sal.
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5: Os elementos do Comando Local da Polícia Marítima de Sines, em colaboração com inspectores da Autoridade Tributária e Aduaneira de Setúbal e Beja, realizaram recentemente ações de fiscalização conjunta nos concelhos de Odemira, Santiago do Cacém e Grândola. Durante esta operação foram detectadas irregularidades em um dos 7 apoios de praia e operadores turísticos fiscalizados no concelho de Odemira e não nas 7 infraestruturas, como inicialmente divulgou a Autoridade Marítima, tendo sido elaborados os respectivos autos de notícia. Foram ainda realizadas fiscalizações a apoios de praia nos concelhos de Santiago do Cacém e de Grândola, encontrando-se em conformidade com a lei. A Quercus vai apresentar uma queixa formal à Comissão Europeia sobre a aprovação de um projeto de plantação de tangerinas em Alcácer do Sal, revelou a Associação Ambientalista, que exigiu a revogação da luz verde ambiental. Em comunicado, a Quercus argumentou que, perante o potencial destrutivo que este e outros projetos semelhantes representam para a região, vai avançar com uma queixa junto da Comissão Europeia. Além disso, a Associação Ambientalista admitiu interpor uma providência cautelar recorrendo aos Tribunais Administrativos Nacionais. O objetivo a concretizar-se a ameaça será o de solicitar a suspensão imediata da eficácia da Declaração de Impacto Ambiental emitida pela Comissão de Coordenação e Desenvolvimento Regional do Alentejo e travar qualquer arranque ou execução de trabalhos no terreno. O projeto, reformulado para a plantação de tangerinas no concelho de Alcácer do Sal, promovido pelas empresas Aquaterra Expoente Frugal, obteve dia favorável condicionada pela CCDR do Alentejo. Na dia, a CCDR do Alentejo concluiu que os impactos negativos identificados no âmbito do investimento agrícola podem ser minimizados ou compensados mediante o cumprimento de diversas medidas previstas. Esta é a quarta versão do projeto agroflorestal das herdades de Murta e Monte Novo, que inicialmente previa a cultura de pera-abacate, contemplando agora a produção de citrinos, mais precisamente tangerinas, naquela zona de Alcácer do Sal. A área agrícola foi reduzida para 295 hectares, o consumo de água de 2,28 para 1,74 milhões de metros cúbicos por ano e o número de furos de 16 para 12, de acordo com esta dia. No comunicado, a Quercus expressou o seu profundo repúdio pela decisão da CCDR do Alentejo, que ignora o parecer desfavorável da Associação na consulta pública no âmbito do estudo de impacto ambiental, assim como de 99,2% dos participantes que submeteram contributos nesta fase. O Instituto Português do Mar e da Atmosfera colocou os distritos de Setúbal, Évora, Beja, Porto Alegre, Lisboa, Leiria, Santarém e Castelo Branco sob aviso amarelo por causa do calor até às 18 horas desta terça-feira. Os distritos de Évora, Faro, Santarém, Beja, Castelo Branco e Porto Alegre estão igualmente localmente sob aviso amarelo até às 21 horas de hoje, devido à previsão de aguaceiros localmente fortes e acompanhados de trovoada e rajadas fortes que poderão ser ocasionalmente sob a forma de granizo. O IPMA colocou também os distritos de Viana do Castelo, Braga, Porto, Vila Real, Bragança, Aveiro, Viseu, Guarda e Coimbra sob aviso laranja devido à previsão de tempo quente. Estes 9 distritos mais a norte de Portugal continental vão estar sob aviso laranja até às 18 horas da terça-feira devido à persistência de valores elevados da temperatura máxima. O aviso laranja é emitido pelo IPMA sempre que existe situação meteorológica de risco moderado ou elevado e o amarelo quando há uma situação de risco para determinadas atividades dependentes da situação meteorológica. Por hoje é tudo. Regresso à sua companhia amanhã às 9. Continuação de uma boa noite. Bom resto de segunda-feira.
0: Temperatura atual, 24 graus.
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0: Temperatura atual, 23 graus.
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0: São 21 horas e 31 minutos.
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0: São 23 horas e 2 minutos.
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0: Temperatura atual, 22 graus.
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0: É meia-noite e 2 minutos.
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0: Temperatura atual, 21 graus.
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